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0: São 2 horas e 2 minutos.
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0: São 3 horas e 3 minutos.
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0: São 11 horas.
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0: É meio-dia.
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0: Temperatura atual, 20 graus.
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0: Temperatura atual, 22 graus.
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7: Boa tarde, caros e caras ouvintes. De volta ao Yin Yang, Hora da Saúde. Hoje tenho comigo a Teresa Viana, que nos vai explicar sobre a sua forma de atuar na saúde e as diferentes terapias e outras influências ou formas de influenciar a saúde que encontrou. Boa tarde, Teresa.
8: Boa tarde, Jaime, e obrigada pelo convite.
7: Muito obrigado também por estares presente.
8: E dar os parabéns também pelo programa, uma forma de divulgar áreas de intervenção para a saúde e para o bem-estar. Então, a Teresa surge depois de ter estado na Marinha, sempre foi uma desportista.
7: Uma filha da escola, então?
8: Uma filha da escola. E o desporto sempre fez parte do meu crescimento, desde muito cedo comecei a fazer desporto e daí também surgiu uma das áreas de intervenção que eu quis muito também conhecer mais, que foi o exercício físico, portanto dar treino personalizado. Depois foi surgindo outras áreas, dentro de masoterapia, trabalhar muito através da massagem pelo toque, fui incluindo aqui massagens para os pequeninos com massagem Shantala e para os crescidos massagem Ayurveda, massagem no chão, em que há também algum alongamento para além do toque e dar tempo.

0: também para curar com a própria massagem. Depois foi surgindo outras partes, dentro do exercício foi surgindo um exercício clínico, que cada vez mais é falado em diferentes patologias, é utilizado e como é tão bom
1: Portanto, não é o
0: resultado.
1: Pilates clínico, é mesmo o exercício
0: Não,
1: clínico.
0: exercício clínico. Dentro do treino personalizado, do exercício em ginásio ou estúdio privado, nós conseguimos ter uma abordagem mais clínica, mais adaptada a cada patologia, olhando sempre a cada um, como seres individuais, e poder ajudar. Depois, dentro das formações todas que eu fui tirando, houve ali um momento em que fui para o curso de fisioterapia, porque gostava muito, era uma vontade. Entrei, não gostei, saí diretamente para um curso de yoga,
1: Então achavas que gostavas muito.
0: porque não estava a ser integrativo, porque eu
1: Ok.
0: já vinha de uma área de exercício físico, desporto, portanto, corpo, parte anatómica, não é? Toda a interpretação que o corpo tem ao movimento, e ao movimento versus dor, não é? E conforto. E também como atleta já tinha tido algumas intervenções, de necessidade de algum cuidado, mas estava muito mais sensível ao desconforto e houve ali certas abordagens que eu não me identificava já vindo eu de uma medicina Ayurveda. Já não me identificava com aquele maior entendimento porque é que dói, e que forma vamos abordar, mas sempre perguntar como é que é a alimentação da pessoa, como
1: Portanto,
0: deve
1: estás a
0: ser.
1: falar aqui um bocadinho do tratamento sintomático versus o tratamento holístico.
0: É, porque
1: Pensar
0: existe.
1: na causa do problema e não apenas no sintoma.
0: Exatamente.
1: E foi isso que desencantou.
0: Muito, muito. Olhar para, com todo o respeito, aos professores até que me deram formação, mas não me identificava, não queria ser uma adulta assim. Portanto, eu sempre desde pequena, sempre olhei muito ao todo e porque é que dói, não é? Há uma razão maior. E não ser só tomar um comprimido. E foi isso até que me despertou a ler mais e a estudar mais até aos dias de hoje. E não foi uma escolha, foi quase como uma coisa que me chamou para o yoga. Foi para mim, não foi sequer para aprender, para estar a dar aulas. Eu já estava em meio de exercício físico, portanto eu já trabalhava nos
1: Eu
0: ginásios.
1: compreendo isso perfeitamente. Quando tu dizes do chamamento, quase, porque uma vez puseram uma questão: porque é que eu fui para a medicina, ou porque é que eu escolhi medicina chinesa? E a minha resposta foi: a medicina chinesa é que me escolheu a mim.
0: É um pouco assim, ou porque não temos respostas com algumas áreas nós vamos conhecendo e não havia respostas para tudo e não haverá, certamente, isso é a beleza de viver, não é? Ir à procura de mais um bocadinho. E senti que precisava para mim, para me encontrar e para me conhecer melhor como ser humano, com estas áreas todas, desde o corpo, a parte mais subtil, não é? A energia que nós comportamos, portanto, conhecer um pouco esta sabedoria ancestral que diz que temos pontos, nem seja pontos mármore ou pontos da acupuntura, toda a energia e pontos que realmente interfere com a nossa vibração, se estão em equilíbrio ou não. E que é daí que parte uma doença e é daí que parte um desequilíbrio orgânico que dá a dor, não é? Então no yoga fui conseguindo encontrar isso, unindo uma parte que para mim já era natural, que era a parte física, não é? O movimento corporal, mas ir conhecendo muito mais acerca da respiração. Toda a história do yoga, que também é uma parte importante, e a parte bonita, que é a devoção, a parte do entendimento do bhakti, não é? O que é que nos faz saltar da cama todos os dias.
1: Então, e tens algum estilo de yoga? Sei que não sou assim um grande conhecedor, mas sei que existem diferentes estilos. Optaste
0: Sim.
1: por algum estilo, por alguma razão especial?
0: Olha, na altura só havia três escolas em Portugal, eu já sou professora de yoga há 16 anos. Agora há muito mais escolhas, e sinto-me muito abençoada por ter uma ótima escolha. Eu tirei o curso na Associação de Yoga de Portugal, de Yoga Integral de Portugal, com a Beatriz, a Swami Tara, e foi uma empatia a primeira reunião, vá, o primeiro briefing que fizemos. Já tinha estado noutras escolas e não senti qualquer vontade de voltar.
1: Continuar.
0: Foi só a mesma reunião. E depois, ao encontrar o Yoga Integral, senti-me acolhida e daí começou então a formação. E senti sempre para mim, portanto, fazer muito a busca em mim própria daquilo que eu estava a conhecer de fora, que me estava a ser doado, não é? De eu conseguir encontrar em mim. Depois daí foram surgindo outras partes, portanto, o sound healing, trabalhar com as taças, os gongos, portanto, tudo o que é vibração,
1: São as taças tibetanas.
0: taças tibetanas. toda esta matéria da vibração, né, através da sensibilização que nós temos nas ondas cerebrais. Com isto tudo foi surgindo cada vez mais, até mesmo por uma necessidade de algumas pessoas, não é? O exercício clínico cada vez mais, posso dizer que comecei com o yoga, com algumas pessoas com cancro, que eram unhas minhas, e depois retomavam a mim quando estavam numa fase de pós-cancro, mas o cancro voltou. E aqui comecei a trilhar um caminho novo, sem eu saber também, porque...
1: Portanto, foi o novo caminho que te escolheu?
0: Aqui foi mais um e foi mesmo intenso, já, porque foi a minha primeira aluna, e daí eu tive 10 anos com o cabelo rapado. Na altura, rapei o cabelo quando a minha primeira aluna ia ficar sem o cabelo dela, com os tratamentos, e eu, sem saber, acompanhei os últimos meses, foi um ano e meio de vida dela, ou acompanhar com o yoga. Mas foi yoga que eu tive que ir adaptando, do colchão de yoga para o sofá, do sofá que já não senta, já deita. Foi aí que eu fui entrando mais na meditação, mais muito pelo discurso e o trabalho com a voz, porque o corpo já está numa fase, já tão cansado, que...
1: Já não dá resposta.
0: Já não consegue fazer muito movimento, além de certas fases em que passamos fases de náuseas, de não ter energia nenhuma ou muita dor. E depois é uma dor maior, que é uma dor de alma, né? que nos faz muitas questões e não sabemos muito bem quanto tempo é. Eu não sabendo.
1: E tu, com as ferramentas que tinhas, como é que conseguiste ajudar, ou como é que consegues ajudar nessa dor de alma?
0: Bem, através do entendimento do que é a vida. E isso o yoga também explica, como tanto estudo hinduísmo como budismo, e agora estou a estudar muito o hebraico. E é um entendimento aqui muito sobre o que é isto de samsara, não é? Este ciclo incessante de nascer e morrer, ou nascer e desencarnar. Porque mortes e renascimentos temos muito nós em vida.
1: Até atingirmos o estado de nirvana, acreditas nisso? É essa a tua...
0: Mas são muitas vidas, é muito trabalho. A Terra é mesmo uma escola para aprender. Então temos.
1: Mas achas que andamos cá o número de vezes suficientes até atingir alguma coisa?
0: Ainda não tenho resposta. Pronto. Não sei se irei dizer isto nesta vida.
1: Então não precisamos ter respostas para tudo.
0: É, não, de todo. Porque...
1: A teoria budista é um bocadinho assim, não é? É reencarnar o número de vezes suficientes até atingir o estado de nirvana. E não precisamos mais.
0: São todos, porque se nós somos todos de energia, não é? Nós necessitamos de um corpo para aprender com as experiências físicas e materialização, não é? E que temos todos aqui um dharma, não é, para cumprir, trazemos o dharma, é aqui um caminho a fazer, e associando isto também uma conta bancária, podemos chamar assim, energética, kármica. Que é o dharma, que nós trazemos para desenvolver, para crescer, que são pontos sensíveis, que nos desafiam, por norma, não é, que traz dor, e depois é a forma de como é que encaramos a dor. Há aqui várias partes para viver este entendimento de um dia ir embora.
1: Eu, por exemplo, encaro-a como uma oportunidade de crescimento. Ou seja, quando está tudo a fluir e está tudo bem, siga a marinha e não paramos para pensar. E quando existe uma situação qualquer de desconforto, faz-nos pensar, e inclusive em que caminho tomar para acabar com o desconforto. Exatamente. Portanto, a dor é uma oportunidade de crescimento.
0: É. Costuma-se dizer, ou é amor ou é ensinamento, não é? Então a vida é uma constante dança entre estas duas, mas somos muito educados no global, não é? Culturalmente, para ou é bom ou é mau, esta distinção que é muito o nosso ego que a faz, e energeticamente isso não existe, não é? É muito maior e muito mais expansivo. Enquanto que se sofremos é mau. E não vimos sofrer, nós já sofremos, e a nossa mãe também vai nascer, e depois é um viver, e na verdade já é primeiro o momento em que nós nascemos e estamos aqui na Terra, não é? Estamos num corpo físico, e que vem o momento da dor, é logo o primeiro momento, é esse, não é? E será que depois desse momento da dor vem amor, não é? E é cíclico. E ao longo da vida somos preparados, ao longo da vida, com muitas experiências, conforto e desconforto, ou podemos usar a palavra dor ou desconforto, até um dia nós desencarnarmos, não é? Que há de ser o último dia aqui neste plano que nós conhecemos como esta vida. Mas são estes momentos que nos preparam, chamada para a grande meditação, que é a melhor forma de transliterar a palavra que vem da Tora, a morte, não é? A morte é a grande transformação e não é uma coisa negativa, muito pelo contrário, é uma morte para mover novamente um nascimento.
1: É negativa para os outros. Havia um pensador qualquer, já não me recordo bem quem, que dizia que a morte não é exatamente um problema nosso, é um problema dos que cá ficam. E neste caso, como tu dizes e bem, não é uma coisa negativa.
0: Pode tornar negativo se nós olharmos para aquilo que nós estamos a viver, sempre com a expectativa de... Primeiro de tudo, evitamos falar sobre a morte, o que é importante falar sobre ela, porque nós temos momentos de morte e renascimento em vida, não é? Algo que termina, uma relação, uma profissão que acaba, alguém que entra na reforma. Mudamos de país, mudamos de cidade, mudamos de companheiros, não é? Este crescimento até dos filhos, não é? Que nos fazemos de relembrar que aquela época, aquela escola já acabou, vai passar para uma escola já está mais crescido. E são todas as fases, não é? Que nos preparam para a fase seguinte.
1: Uma vez, um dos meus filhos fez uma pergunta: pai, os homens choram? Eu: claro que choram, filho. Ah, porque eu ouvi dizer que os homens não choram. Eu: claro que choram, mas eu nunca te vi chorar. Eu nunca me viste chorar, mas já chorei várias vezes. Então, quando é que choraste? Olha, quando os teus avós foram para o céu, chorei imenso. E depois chorei de alegria quando tu nasceste e quando o teu irmão nasceu. Foram umas formas de chorar diferentes, mas foram... E alguém me disse: epá, que exemplo pesado tu estás a dar. Pesado? A vida e a morte são as coisas mais naturais da vida, digamos assim.
0: Exatamente.
1: Cheguei a perceber que existe uma vida e que existe o fim da vida. E também com... como tu referiste, que a morte não é uma coisa dramática ou não é uma coisa negativa.
0: Não, a vida, Jaime, aqui faz toda a diferença de entendimento. O que é viver? Viver é nascer e desencarnar, não é? No meio temos muitas mortes e renascimentos, mas isso é o ciclo da vida, não é? Eu vivo e morro. Errado. Eu nasço e morro. Um dia vou morrendo, renascendo, até um dia, a palavra certa, desencarnado. Portanto, esse é o ciclo da vida. É a maior certeza que nós temos, é que nascemos e um dia vamos desencarnar. O período de tempo em que nós temos entre uma primeira fase e a fase final é a bênção que temos de aprender e de crescermos como alma, como ser humano, neste corpo que Deus nos deu, nos escolhemos. Quando digo Deus, não estou a dizer que é Deus católico, é Deus de energia e frequência, que Deus é amor e abrange todas as religiões e formas de pensar. Mas é uma energia maior que nos conecta também a todos, não é? Como seres únicos que somos, mas somos todos filhos da mesma centelha, não é?
1: Sim, quando se pensa em Deus, eu também acredito em Deus como energia, não aquele Deus que, como os católicos dizem, por exemplo, eu sou de formação católica, não é? Nasci católico e fiquei com esse entendimento, aquele Deus omnipotente, omnipresente, que criou o mundo. Não me cabe muito na cabeça, mas cabe-me na cabeça e muitas vezes utilizo a expressão. Até tinha uma paciente minha, velhota, que me dizia muitas vezes: ah, não acredita, mas diz. Porque eu dizia muitas vezes: que Deus queira, fique com Deus. Mas é uma palavra bonita e significa energia, significa amor, significa uma série de coisas. Não tem que ter aquele significado que muitas pessoas
0: atribuem. Não, não tem
1: que ter. Isso é o Jesus.
0: É? Sim, mas quando é Deus, está muito associado em Portugal e em alguns países, muito católico, não é?
1: Sim, sim.
0: E aqui já há um entendimento que há um nasce e morre, mas não volta. Voltaria à vida eterna se Deus voltasse, se Jesus Cristo voltasse a habitar a Terra. O budismo já não entende assim, e os judaicos e tudo mais, não é? É tudo uma forma diferente. Deus dá, Deus tira, Deus volta depois de morrer, portanto, é toda uma forma diferente. O budismo acredita que Deus está em nós, portanto, nós somos esse ser que se pode tornar iluminado se meditar e se for dedicado, dizia o Buda. Se nós todos fôssemos praticantes e atingíamos todos este estado de plenitude, somos preguiçosos, não tanto. Portanto, era a descrição também dele de ter conseguido devido à prática dele, não é?
1: Eu durante muito tempo me recusei a acreditar que o meu destino, ou aquilo que ia acontecer, era controlado por algo divino. E um dia estava a ler um livro e li uma frase do Gandhi que achei lindíssima e disse assim: ok, assim pode ser. E então era: Deus criou o karma e assim foi de férias. Portanto, pode existir, tudo bem, uma força superior, mas criou aquele emaranhado cósmico, portanto, da causa e efeito e daquilo que nós fazemos volta para nós, de alguma forma, e agora é um observador que está lá em cima a rir e a chorar com as nossas palhaçadas.
0: Mas através aqui do yoga, com as primeiras pessoas com cancro que estive, descobri, pois na altura, que houve alguém que me dizia: então, mas isso tu fazes em acompanhamento até depois ao fim de vida, é doula de fim de vida, doula da morte. E foi assim que eu soube que já existia curso em Portugal, já existia noutras partes do mundo, mas não havia ainda em Portugal, já estava a começar. Tirei depois essa formação e senti-me logo desde o início que sou doula de natureza, porque há uma forma muito natural em mim de estar a cuidar das pessoas em diferentes fases, inclusive...
1: Portanto, uma cuidadora.
0: A doula é uma cuidadora, né? É a minha que cuida, mas também há doula homem, tive pelo menos um no curso.
1: E chama-se doula à mesma ou é doula?
0: Doula porque vem da palavra desta mulher que cuida, portanto esta transliteração vem um bocadinho à mulher, porque a mulher está associada com um bocadinho à energia de cuidar, mas
1: hoje em dia não.
0: Não tem que
1: hoje em dia com a igualdade de género.
0: E mais do que isso, é um dom que se tem ou não se tem. Ou consegue-se estar em presença, que é a parte mais rica de ser doula, é essa, estar presente, estar lá. Estar em presença total, em dedicação total, e sem eu programar, foi mesmo assim. Depois da primeira aluna foi surgindo outras pessoas que fui acompanhando e entendi que as pessoas realmente ficavam comigo durante pouco tempo, porque já estava numa fase mais avançada. E daí, hoje com a formação, também existiu, acaba por existir um site ou uma divulgação, que nós vamos fazendo, e às vezes entender o que é que a pessoa procura quando nos chama, não é? Por exemplo, uma das mulheres que eu acompanhei, eu fui escolhida por ele, dentro de diferentes opções, porque ele queria adquirir algum conhecimento para aplicar nesta última fase de vida, o pouco tempo que tivesse. Ele passava muito tempo na cama, que exercícios para poder alongar na cama, para aliviar a dor, não só para preencher um tempo com algo que ele se pudesse sentir minimamente útil e ainda capaz, dentro das capacidades que tinha, já numa fase muito frágil, como queria aprender a meditar, queria utilizar os japamalas.
1: Mas o papel de doula da morte não tem a ver também com preparar mentalmente a pessoa realmente para achar que a morte não é uma catástrofe e que pode ter o seu lado positivo?
0: Bem, isso seria um mundo cor-de-rosa, porque há crenças e muito mapa que essa pessoa tem, não é? Não é nessa altura que se vai alterar.
1: Ok.
0: Acima de tudo, nós vamos dar colo, eu pelo menos sinto assim, as pessoas já têm muita a forma de pensar, tanto que pode ser católico, e como é que eu vou abordar certas áreas, não é? Não vou ler o Bhagavad Gita, não é? Que é um livro do yoga, que está mais associado ao hinduísmo, não é? Não vou ler esse livro, posso ler uma Bíblia Sagrada, por exemplo, não é? Estou a dar um exemplo do tipo de pessoa que é e daquilo que acredita, não é? Ou há certas perguntas que nos fazem, não é? Se vai ver os entes queridos, se não vai. Acima de tudo, possa existir perguntas, mas eu muitas vezes não dou respostas concretas. Devolvo, às vezes até devolvo muita pergunta, até ver aqui um entendimento. Mas mais do que isso, já é o que aparece no fim. O fim é nas últimas fases, é um entendimento maior de como utilizamos o nosso tempo, o que fizemos, o que devíamos ter feito, se eu tivesse feito diferente não estaria aqui. Vem muitas mágoas lá de cima. Não é tanto se vai ou não, porque há uma fase em que já há um entendimento que sim. E também às vezes é ao contrário, essa pessoa quer ir embora e a família está a fazer tudo por tudo, contrariando o estado natural que a doença está a ir embora. Inclusive, situações de pessoas serem reanimadas e que elas pediram para não serem reanimadas. E, por exemplo, só falavam sobre ir embora comigo, porque com a família não havia abertura para falar sobre esse tema, que é natural. É por isso que a doula consegue estar presente, porque eu sou uma pessoa neutra, não sou da família, não é? Não estou ligada diretamente à energia da família.
1: Sim, tão simples como conseguirmos desabafar melhor os problemas com um psicólogo que não nos conhece, que é isento, do que com pessoas que nós achamos à partida que vão fazer juízes de valor.
0: É um pouco isso. Apesar de já ter estado perto de um familiar que estava em fase de transição, e na verdade foi dar colo, entoar nos mantras, conversar, tocar, quase desabafar que podem ir, nós ficamos bem. Mas eu sei que os que estão muito perto de quem foi embora só queria que ela ficasse, só queria que ela voltasse para o quarto e saísse do hospital, não é? Mas é notório, já há muitos sinais e sintomas de que está a ir embora.
1: Mas emocionalmente, como é que tu trabalhas com o facto de trabalhares com pessoas que sabes que passado pouco tempo vão embora? Que ferramentas é que tu tens para ti própria para evitar também depois essa sensação de perda e essa tristeza, que deve ficar alguma?
0: Não, vou evitar a tristeza. Já chorei muito, já chorei mesmo muito, já, muito, muito, muito. Mas muito não de nunca mais te vou ver. Já aconteceu isso também de, por exemplo, não ouvir a voz. É uma das coisas que nós perdemos primeiro, é a voz da pessoa que partiu. E hoje em dia, felizmente, existe áudios no WhatsApp. É? E eu lembro-me de ir ao escutar algumas mensagens de alunas que já tinham ido embora para recordar novamente a voz. Não é o chamado matar a saudade, é matar de todo, mas é um colo saber que está ali. Até porque energeticamente isto, há aqui formas de muitas vezes nós sentimos a presença das pessoas em nós durante o dia, e de vez em quando podemos sentir essas visitas. Sinto que é importante o cuidado diário, e para além do estudo e entendimento do que é viver, e isso que a vida me continua a dar vontade para estudar sobre mim mesma e sobre o que acontece no corpo, a meditação, o treino, o silêncio, muitas horas a caminhar, muitas vezes no trilho, que faço caminhadas muito longas, tudo isso é forma de ter que me ausentar, portanto sinto que isso é parte principal, a solitude, ficar em silêncio, para me conseguir distanciar daquilo que a pessoa me trouxe e aquilo que eu estou a sentir, porque são coisas diferentes. Porque a outra pessoa tem a capacidade de ativar algumas coisas em nós, e é aí que nós vamos descobrindo o que é que tem que desenvolver em mim para que essa sensação não seja dolorosa e passe a ser um ensinamento, não é? Mas vai sempre existir perguntas desafiantes, situações familiares desafiantes. Porque depois aqui surgem momentos em que surgem segredos, enfim, há aqui muitas áreas, mas há uma conversa, às vezes não há tempo para termos conversa, já aconteceu isso. Por isso eu digo que hoje a forma de eu estar como doula da morte, e digo mesmo doula da morte e não só doula de fim de vida, para incluir um pouco aqui a morte, morte no dia-a-dia. Se a pessoa sentir que há certas coisas que gostaria de falar e não está a conseguir falar com mais ninguém, nós estamos ao serviço para escutar, para estar presentes. No meu caso, sendo outras áreas de intervenção, principalmente aqui a que estou a estudar mais ultimamente, que é a terapia energética, conseguir interferir, se for benéfico interferir, para dar apoio a essa dor. Seja porque alguém, pessoa, já desencarnou, seja um animal de estimação. E na verdade é, em vida, quando estás as coisas melhores, é sempre mais fácil falar que um dia nós vamos embora. Mas já aconteceu, eu trago-me
1: só quando a data está marcada.
0: É, parece que sou doula da morte, já, imagina, doula da morte. Eu chego à porta, a sensação é, lá vem a morte. Entendes? E a intenção é exatamente o oposto, é que eu traga alegria, o contentamento. Uma alegria não é o que significa que eu vá rir a gargalhada com a pessoa naquela fase, até porque pode já nem estar numa fase de comunicação. Mas o meu, se eu pudesse escolher, eu preferia sempre entrar na vida da pessoa um bocadinho antes, para haver algumas conversas. Algumas conversas que a própria pessoa está com mais consciência de as ter, porque depois vai se esquecer.
1: E com vontade de as ter?
0: Com vontade vai aparecendo. Isso vai saindo com a conversa, vai surgindo, porque a pessoa vai se lembrando e aí vai estando a recordar, vai estando a curar umas feridas que são importantes para finalizar esta vida aqui, para não ter tanta coisa para trabalhar na próxima, se acreditarmos que há mais, não é? E há outros momentos que há perguntas que a família quer saber e a família não tem capacidade de as perguntar, se é para ir para baixo de terra, se é para crematório, o que é que quer vestir, bens, enfim, há outras áreas, depois não necessariamente que às vezes entre muito nelas, vai sempre depender
1: da vontade da pessoa,
0: da vontade da família e como é que eu entro nesta fase, porque por nada já é muito uma fase muito de cuidar ao corpo, isto é, estar presente, pesa às vezes um pouco, uma forma muito suave, mas pode-se fazer banhos de mãos, de pés, hidratação da pele, se a pessoa estiver sozinha, não está a fazer às vezes higiene, por exemplo, quando eu já lavei o cabelo a alguém num quarto, não é? Porque não conseguia já tomar banho na totalidade e não lavava o cabelo há muito tempo. Portanto, é este lado da parte do toque que pode aparecer numa fase ainda que há alguma consciência para este plano. Quando a pessoa já está muito prostrada, portanto, muito fechados, já não está a comer, é outra fase. E a fase que, na verdade, é mesmo só a presença. E se eu souber algumas coisas que a pessoa possa gostar melhor, não é? Mas queremos, acima de tudo, criar um ambiente o mais tranquilo possível, menos luz, uma música que a pessoa possa gostar. Se a pessoa gosta de poesia, podemos ler poesia ao lado da cama. Então, que forma é que nós podemos apoiar a pessoa? Sabemos melhor se tivermos conhecido antes.
1: Claro, não, se tiveres interagido numa fase em que ainda há comunicação.
0: E não está tão... Se existir já numa fase de muita dor física, pode acontecer, mas depois vai havendo a medicação, quando há aquela palavra que as doulas não acabam verdadeiramente não gostar, que é já não há nada a fazer, não há a fazer. Até cessar e fechar os olhos pela última vez e o último suspiro é levar conforto até o último momento. É isso que há a fazer. E nestes espaços já fica muito...
1: Portanto, entra aqui uma parte muito de dar amor à pessoa.
0: É, conforto, a dor é estar presente no estar na observação, no estar consciente do que está a passar, e proporcionar, pronto, este colo a todas as pessoas que estão nesta fase. É tudo coisas... sensíveis e que precisam ser faladas, e com o seu tempo vamos sentir que há mais espaço.
1: Sinto que ainda haveria muito para falar sobre o assunto. O programa está mesmo a chegar ao fim. Espero que os nossos ouvintes e as nossas ouvintes tenham gostado tanto de nos ouvir como nós gostámos de realizar. Voltamos para a semana com mais um In Yang Hora da Saúde. Muito obrigado, Teresa.
0: Obrigada, Jaime. 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
0: São 14 horas e 1 minuto.
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0: Temperatura atual, 23 graus.
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0: Temperatura atual, 22 graus.
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0: Temperatura atual, 21 graus.
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0: Temperatura atual, 21 graus.
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0: Temperatura atual, 18 graus.
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0: É meia-noite e um minuto.
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0: É uma hora e um minuto.
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